0: Foi isso que eu estava a dizer.
1: Good.
0: Porto 5, Vic, Yankee, Victor, Yankee 9-1, on Lake Lincoln.